0: cosa, na evaluação da Copa do Mundo, quem podia dizer que a Argentina sofria contra Cabo Verde? Ninguém. E a Argentina sofreu porque o futebol moderno é assim. Tu tem que jogar contra rivais muito, muito bem preparado. Então não é uma falta, eu não acho que é uma falta de Argentina, é um parabéns a Cabo Verde, a seus jogadores, a seus treinadores para jogar um jogo tão bonito.
1: Alain, todo mundo conhece Alain, eu não tenho que explicar a meu zagueiro como joga Alain, lo conhece melhor que eu, porque jogaram contra ele muitas vezes. Então, estamos focalizados em preparar bem o jogo, incluindo as características de Alain, óbvio, que temos que ter em conta que é um delantero muito, muito perigoso.